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4: 9 horas e 30 minutos.

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5: 10:31.

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8: 11:01.

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3: 11 horas e 30 minutos.

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1: 1159.
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1: 2 horas.
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1: 4 horas.
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1: 5:44.
2: Mm-hmm.

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1: 6 horas.
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3: Querido ouvinte, chegou o momento de nos unirmos em oração. Vivamos com fé este momento e coloque as suas intenções na certeza de que o bom Deus as acolhe.
4: O anjo do Senhor anunciou a Maria,
5: e ela concebeu do Espírito Santo.
6: Ave Maria, cheia de graça, o Senhor é convosco. Bendita sois vós entre as mulheres, e bendito é o fruto do vosso ventre, Jesus.
5: Santa Maria, Mãe de Deus, rogai por nós, pecadores, agora e na hora de nossa morte. Amém.
7: Eis aqui a serva do Senhor.
5: Faça-se em mim segundo a vossa palavra.
8: Ave Maria, cheia de graça, o Senhor é convosco. Bendita sois vós entre as mulheres, e bendito é o fruto do vosso ventre, Jesus.
5: Santa Maria, Mãe de Deus, rogai por nós, pecadores, agora e na hora de nossa morte. Amém.
4: E o Verbo se fez carne,
5: e habitou entre nós.
9: Ave Maria, cheia de graça, o Senhor é convosco. Bendita sois vós entre as mulheres, e bendito é o fruto do vosso ventre, Jesus.
5: Santa Maria, Mãe de Deus, rogai por nós, pecadores, agora e na hora de nossa morte. Amém.
4: Rogai por nós, Santa Mãe de Deus,
5: para que sejamos dignos das promessas de Cristo.
4: Oremos, infundi, Senhor, em nossos corações a vossa graça, vo-lo suplicamos, a fim de que, conhecendo a anunciação do anjo e a encarnação de Jesus Cristo, vosso Filho, pelos merecimentos de sua paixão e morte, cheguemos à glória da ressurreição, pelo mesmo Cristo, Senhor nosso.
5: Amém.
4: Glória ao Pai, ao Filho e ao Espírito Santo.
5: Como era no princípio, agora e sempre. Amém.
4: Acolhamos com fé e esperança a bênção de Deus. Abençoe-vos o Deus Todo-Poderoso, Pai, Filho e Espírito Santo.
5: Amém.
4: Louvado seja nosso Senhor Jesus Cristo.
5: E sua Mãe Maria Santíssima. Amém.
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1: 6 e 2.

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1: 6:28.
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1: 6:30.

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8: Muito bom dia para você sintonizado aqui na UCPFM em 106.3 ou então pela internet, ucpfm.com.br. São 7h05, por aqui Malu Maia te fazendo companhia. Até o meio-dia estaremos juntos, na mesma sintonia de sempre. Que a sua segunda-feira seja abençoada por Deus, com muita paz, muita saúde e muito amor para todos nós. Uma excelente semana para todos, uma ótima segunda-feira também. Lembrando que daqui a pouquinho, às 7h30, UCP ao vivo. Para começar, tem You Before.

0: você ouviu o nosso EP Fêmea Adele com Chasing Pavements e ainda Chimarruts versus Simples.
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0: Muito bom dia para você junto comigo aqui na UCP. Fica agora com as atualizações do trânsito na cidade de Petrópolis. Nesse momento, o trânsito é movimentado na região da Rua Bingen, Dr. Nelson de Saerpe e nas avenidas Piabanha e também Ipiranga. No centro histórico, o tráfego segue fluindo normalmente. No sentido Retiro, o motorista conta com lentidão próximo à entrada do bairro Garangola. Em Correias, o trânsito segue movimentado próximo ao terminal rodoviário, seguindo até a Praça de Correias. Já para quem segue para Itaipava, o motorista conta com lentidão no Trevo de Bom Sucesso e também na região do terminal de Itaipava. Atenção para quem segue em direção a Duque de Caxias. A retenção a partir do quilômetro 120, no sentido Rio, devido ao acesso à linha vermelha e também à Avenida Brasil. Na Serra de Petrópolis, o trânsito flui normalmente, mas há chuva fina e visibilidade reduzida. Dirija com segurança e uma boa viagem para você.
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0: Vamos às informações do clima-tempo para a cidade de Petrópolis. Segundo a Defesa Civil de Petrópolis, a previsão é de chuva fraca nesse momento. As temperaturas devem variar entre 14 graus de mínima e 17 graus de máxima. 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
0: Muito bom dia para você junto comigo na UCP-FM, 7 horas e 33 minutos. Está começando mais uma edição do UCP ao vivo que você ouve de segunda a sábado, das 7h30 às 8h30 da manhã. Para começar a edição de hoje, tem um grande clássico da nossa música brasileira, a música Relicário. Essa música é uma composição de Nando Reis, lançada oficialmente no ano de 2001, e ela ficou famosa na gravação ao lado de Cássia Eller, para o álbum MTV Acústico e Ao Vivo, embora tenha sido composta anos antes, no dia 17 de agosto de 1997. E você ouve agora na versão Trinca de Ases, Gilberto Gil, Nando Reis e Gal Costa. Até às 8h30, só as versões ao vivo. Bom dia pra você.

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0: Muito bom dia pra você junto comigo aqui na UCP. São 15 pras 8, até as 8 e meia.
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Você está ouvindo o CP ao vivo, ao som de Paul Simon, The Boxer. Essa música foi lançada pela dupla Simon & Garfunkel em março de 1969. E mais tarde, em janeiro de 1970, integrou o quinto álbum de estúdio da dupla, Bridge Over Troubled Water. E a gente continua até às 8h30. E agora tem Jorge Vercillo e um de seus maiores sucessos, a música Que Nem Maré, lançada por ele em 2002 no álbum Elo. 8h05, bom dia. Sejam todos muito bem-vindos.

0: E vai ficando por aqui mais uma edição do CP ao vivo, ao som de The Smiths. Ouvimos também Capital Inicial todas as noites, Talking Heads, Barão Vermelho, Por Você, da versão acústica e ao vivo do álbum MTV Acústico. Fica por aqui mais uma edição do CP ao vivo, de volta amanhã, a partir das 7h30. O CP ao vivo você ouve de segunda a sábado, das 7h30 às 8h30 da manhã.
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0: Moradores de Petrópolis podem acessar hoje serviços gratuitos da Prefeitura e do INSS no Terminal Centro. O atendimento acontece das 9h à 1h, sem necessidade de agendamento. A Prefeitura oferece atualização do cadastro único, declaração para solicitação da tarifa social e orientações sobre benefícios sociais. Já o INSS presta orientações sobre benefícios, histórico de pagamentos, empréstimos consignados e extrato previdenciário. Na quarta-feira, dia 26, a ação será realizada no Terminal Itamaraty, também das 9h à 1h. O atendimento é gratuito e busca facilitar o acesso da população aos serviços públicos. Próximo CP Notícias, às 9h30. 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
0: CPFM 8:34. E agora você ouve The Course.

0: Você ouviu o nosso CPFM Love Song com 311, Capital Inicial aqui.
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4: Olá, ouvintes. Nesta coluna, os alunos e professores do Centro de Ciências da Saúde da UCP, que engloba o curso de Educação Física, vão te dar dicas sobre saúde e bem-estar. Você sabia que o exercício físico regular pode ser um dos maiores aliados do seu coração? Estudos mostram que atividades aeróbicas, como caminhada, corrida e natação, fortalece o músculo cardíaco, melhora a circulação sanguínea e reduz o risco de doenças cardiovasculares, como hipertensão e infarto. Além disso, o treinamento de força contribui para o controle do colesterol e melhora a sensibilidade à insulina, reduzindo o risco de diabetes tipo 2. A OMS recomenda pelo menos 150 minutos de exercício moderado por semana para manter o coração saudável. Lembre-se,

0: Pequenos hábitos fazem grande diferença. Subir escadas, trocar o carro pela bicicleta e manter uma alimentação equilibrada complementam os benefícios do exercício. Cuide do seu coração, movimente-se. Eu sou Gustavo Brito, aluno do curso de Educação Física da UCP. Viva bem, cuide da sua saúde.
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4: Muito bom dia pra você na UCP. Legião Urbana que você ouve agora, 92.

0: você ouviu nosso CPFM Network Overkill, Santana, Hold On, e ainda Sheryl Crow e Cazuza, O Tempo Não Para.
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0: E a partir de hoje, os motoristas podem consultar pelo aplicativo CNH do Brasil as passagens realizadas em pedágios eletrônicos, conhecidos como Free Flow. A nova função reúne informações de rodovias federais e também estaduais, que utilizam o sistema. O motorista poderá verificar onde passou, qual concessionária é responsável pela cobrança e qual é o canal oficial para fazer o pagamento. O Free Flow funciona sem cancelas ou cabines. A identificação do veículo e a cobrança são feitas automaticamente, permitindo a passagem sem necessidade de parar. A tecnologia busca reduzir as filas e melhorar a fluidez do trânsito nas rodovias. Atualmente, 14 concessionárias já utilizam o sistema de forma homologada. Próximo CP Notícias, às 10h30 da manhã, apoio o CP. 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
0: Vamos agora à atualização das condições do trânsito nas estradas. Em Duque de Caxias, a retenção a partir do quilômetro 120, no sentido Rio, devido ao acesso à linha vermelha e à Avenida Brasil. Na região serrana, uma faixa foi liberada no quilômetro 97, sentido Rio, após um incêndio em um caminhão. Equipes dos bombeiros da PRF e também da Elovias atuam na ocorrência. O trecho registra cerca de 2 quilômetros de retenção. No sentido Juiz de Fora, o tráfego flui normalmente, com tempo nublado e visibilidade parcial. Dirija com segurança e uma ótima viagem para você. Próximo boletim de trânsito, às 11h30 da manhã. 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
2: CPFM 933, Brian Adams.

0: Você ouviu na UCPFM o som de Three Doors Down, Here Without You, e ainda Bruno Mars e Luísa Posse, Dias Iguais.
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5: CPFM 10 e 3, Imagine Dragons.

0: Você ouviu o Dom CPFM Play the Game Tonight com Kansas e ainda Lulu Santos, Minha Fama de Mal.
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0: As viagens corporativas movimentaram 8,4 bilhões de reais no Brasil entre janeiro e julho deste ano, segundo a Associação Brasileira de Agências de Viagens Corporativas. O valor representa um crescimento de 8,1% em relação ao mesmo período do ano passado. As viagens aéreas foram responsáveis pela maior parte do faturamento, com 5 bilhões de reais. A hotelaria aparece em seguida, movimentando 2,5 bilhões. O levantamento mostra que as viagens de trabalho também movimentam uma ampla cadeia de serviços, como hotéis, transporte, alimentação e também eventos. O resultado reforça a importância do turismo corporativo para a economia brasileira. Próximo CP Notícias, às 13 horas, apoio UCP. 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
5: CPFM 10:33. E agora você ouve Maria Gadu.

0: FM Nio com Mads, Kid Abelha, Eu Não Esqueço Nada.
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5: Olá, ouvintes. Nesta coluna, nós, alunos e professores do curso de Direito da UCP, vamos tratar de assuntos interessantes e esclarecer dúvidas no campo do direito. O assunto do momento é direito previdenciário. Você sabia que é possível receber aposentadoria e pensão por morte do INSS ao mesmo tempo? Sim, são os benefícios acumuláveis, desde que atendidos os requisitos legais.

0: A pensão por morte é um benefício pago a pessoas dependentes de algum contribuinte do INSS que faleceu ou teve sua morte declarada na Justiça. Os dependentes dessa pessoa podem receber a pensão e ainda continuar recebendo sua aposentadoria, caso tenha. Acompanhe esta coluna para saber mais sobre esse assunto. Eu sou Giovana Kopp, aluna do curso de Direito da UCP. Sem informação, não existe direito.
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3: 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Muito bom dia para você nessa manhã de segunda-feira.

0: Você ouviu Lenny Kravitz Again aqui na UCPFM. Tribalistas é você.
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0: Muito bom dia para você junto comigo aqui na UCP. Fique agora com a atualização do trânsito em Petrópolis. Existe trânsito movimentado na Marechal Deodoro, na Avenida Piabanha e também na região do Alto da Serra. No Centro Histórico, o fluxo de veículos segue normalmente sem retenções. Em Correias, o trânsito segue movimentado próximo ao terminal rodoviário e à Praça do Bairro. Já em Itaipava, o motorista conta com trânsito movimentado próximo à região do Parque de Exposições. Dirija com atenção e uma boa viagem para você. Próximo boletim de trânsito, às 18h15, apoio o CP. 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
1: Meio-dia.
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4: Querido ouvinte, chegou o momento de nos unirmos em oração. Vivamos com fé este momento e coloque as suas intenções na certeza de que o bom Deus as acolhe.
5: O anjo do Senhor anunciou a Maria,
6: e ela concebeu do Espírito Santo.
7: Ave Maria, cheia de graça, o Senhor é convosco. Bendita sois vós entre as mulheres, e bendito é o fruto do vosso ventre, Jesus.
6: Santa Maria, Mãe de Deus, rogai por nós, pecadores, agora e na hora de nossa morte. Amém.
8: Eis aqui a serva do Senhor.
6: Faça-se em mim segundo a vossa palavra.
9: Ave Maria, cheia de graça, o Senhor é convosco. Bendita sois vós entre as mulheres, e bendito é o fruto do vosso ventre, Jesus.
6: Santa Maria, Mãe de Deus, rogai por nós, pecadores, agora e na hora de nossa morte. Amém.
5: E o Verbo se fez carne,
6: e habitou entre nós.
10: Ave Maria, cheia de graça, o Senhor é convosco. Bendita sois vós entre as mulheres, e bendito é o fruto do vosso ventre, Jesus.
6: Santa Maria, Mãe de Deus, rogai por nós, pecadores, agora e na hora de nossa morte. Amém.
5: Rogai por nós, Santa Mãe de Deus,
6: para que sejamos dignos das promessas de Cristo.
5: Oremos, infundi, Senhor, em nossos corações a vossa graça, vo-lo suplicamos, a fim de que, conhecendo a anunciação do anjo e a encarnação de Jesus Cristo, vosso Filho, pelos merecimentos de sua paixão e morte, cheguemos à glória da ressurreição, pelo mesmo Cristo, Senhor nosso.
6: Amém.
5: Glória ao Pai, ao Filho e ao Espírito Santo.
6: Como era no princípio, agora e sempre. Amém.
5: Acolhamos com fé e esperança a bênção de Deus. Abençoe-vos o Deus Todo-Poderoso, Pai, Filho e Espírito Santo.
6: Amém.
5: Louvado seja nosso Senhor Jesus Cristo.
6: E sua Mãe Maria Santíssima. Amém.
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1: Meio-dia e dois.
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0: Ah, o Cecília.
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2: Meio-dia e 59.
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5: A Receita Federal libera, a partir de hoje, a consulta ao quarto e último lote de restituição do Imposto de Renda de 2026. Cerca de 522 mil contribuintes estão incluídos neste lote, que soma 1,24 bilhão de reais. O pagamento será feito no dia 31 de agosto, diretamente na conta ou na chave Pix informada na declaração. Para consultar, o contribuinte deve acessar o site ou o aplicativo da Receita Federal e entrar na opção Meu Imposto de Renda e, depois, em Consultar a Restituição. Este é o último dos quatro lotes regulares de restituição previstos pela Receita para este ano.
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5: De acordo com a Climatempo, Petrópolis o dia será de chuva fraca. As temperaturas variam com a mínima de 13 graus Celsius e máxima de 16 graus Celsius. À tarde e à noite de hoje, existe possibilidade de chuva moderada. Segundo a Defesa Civil, amanhã a previsão de céu nublado, com chuva fraca isolada em qualquer momento do dia. As temperaturas variam entre mínima de 14 graus Celsius e máxima de 18 graus Celsius. Próximo UCP Notícias às 14 horas. 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
2: Uma e dois.

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7: Olá, ouvintes. Os alunos do curso de Letras da UCP apresentam assuntos interessantes e curiosidades das letras vernáculas. O tema de hoje é sentenças latinas. Sero te amavi, pulcrito do tam antiqua et tam nova, sero te amavi. Na tradução, tarde te amei, ó beleza tão antiga e tão nova, tarde te amei. O trecho é o início de uma oração de Santo Agostinho, presente no capítulo 27 do livro 10 das suas confissões. No trecho, o filósofo expressa a Deus como queria ter chegado à sua graça muito tempo antes. Eu sou o aluno Roberto, do curso de Letras.
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10: 1:32.

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1: 2 horas.
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3: A Prefeitura de Petrópolis criou um comitê municipal para acompanhar e enfrentar os possíveis efeitos do El Niño na cidade. O decreto foi publicado na última sexta-feira, dia 21. O grupo vai atuar no monitoramento, prevenção e resposta a situações provocadas pelo fenômeno climático. Entre as preocupações estão ondas de calor, estiagem, incêndios florestais e a possibilidade de chuvas mais intensas. O comitê será coordenado pela Secretaria de Proteção e Defesa Civil e vai integrar diferentes áreas do município. A medida busca preparar Petrópolis para possíveis impactos das mudanças climáticas. Próximo UCP Notícias às 15 horas. 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
1: 2 e 2.

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14: 12:34.

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2: Muito boa tarde, 3 horas. A Prefeitura de Petrópolis começou a instalar as câmeras da nova central de vídeo monitoramento após uma ação do Ministério Público Federal apontar problemas no sistema anterior que estava suspenso desde fevereiro. O novo contrato emergencial prevê 127 câmeras em 67 pontos da cidade, ao custo de R$1,4 milhão por 12 meses. A quantidade, porém, é menor do que a indicada em um estudo técnico da própria Prefeitura, que aponta a necessidade de 211 câmeras em 144 pontos. A entidade Unidos por Itaipava defende uma distribuição mais equilibrada dos equipamentos entre o centro e os distritos, levando em conta população, trânsito, turismo e áreas com risco de alagamento. A licitação definitiva para o sistema ainda está sendo preparada. Daqui a pouco, 4 horas, mais uma edição do CP Notícias, apoio CP. 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Uma boa tarde para você, ótima semana. Vamos juntos até às 7.
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2: 3 e 3, Alicia Keys, Underdog.

0: Você pensa, Rolling Stones com Love Strong, João de Barro, Renato Viana e o Robbie Williams, Eternity, 3h30.
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0: Big Rock, Cristina Aguilera, Say Something.

0: O CP Zig Marley, Tomorrow People, Javan, um amor puro, New Order, Regrets.
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0: O Irã anunciou hoje a descoberta de uma grande reserva de gás natural no sul da província de Fars. Segundo o governo, o campo possui cerca de 212 bilhões de metros cúbicos de gás. A estimativa é que uma parte desse volume possa ser recuperada e utilizada comercialmente. O ministro do Petróleo iraniano afirmou que o gás encontrado é considerado de boa qualidade, o que pode reduzir os custos de exportação e também produção. A descoberta ocorre em um momento delicado para o país, que enfrenta dificuldades para recuperar sua infraestrutura energética após a guerra com Israel e os Estados Unidos, e também sofre com sanções econômicas. Daqui a pouco, 5 horas, mais uma edição do CP Notícias. 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

0: O CP Barry Why, Just the Way You Are, Dani Carlos Doce Sal, Peter Tosh, Johnny B. Good. Boa tarde, 4h29.
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3: Você sabe de onde surgiu o termo arquitetura? A palavra arquitetura tem origem no grego antigo, derivado das palavras arque, que significa primeiro ou principal, e tecton, que significa construtor ou carpinteiro. Juntas, essas palavras formam arquitecton, que pode ser traduzido como mestre construtor, principal construtor. Esse termo foi usado pelos antigos gregos para descrever não apenas a construção física de edifícios, mas também o planejamento, a organização e a elaboração de projetos arquitetônicos. Com o tempo, o termo evoluiu para arquitetura e passou a abranger não apenas a construção de edifícios, mas também o design de espaços e ambientes, tornando-se uma disciplina que combina arte, ciência e técnica.
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0: Lulu Santos, um pro outro.

0: o CP Daido. Thank you.
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0: Boa tarde, 5 horas. Dois acidentes com veículos chamaram a atenção nessa manhã em Petrópolis. Na região da Posse, um ônibus da TUPE apresentou uma falha mecânica e ficou parado às margens da via. Imagens divulgadas nas redes sociais mostram uma das rodas traseiras fora de posição e passageiros desembarcando do coletivo. Na BR-040, um caminhão pegou fogo no quilômetro 97 durante a descida da serra no sentido Rio de Janeiro. O trecho chegou a ser totalmente interditado e houve retenção de aproximadamente 2 quilômetros. Uma faixa já foi liberada, mas as equipes permanecem no local para concluir o atendimento. Próximo CP Notícias, 6:30. 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
3: 102, Natalie Brunier Thorne.

0: Você pendura, dura, Lay Lady Lay, Kylie Minogue, Too Hard, Jair Oliveira, Tiro Onda.
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0: 5h30, vamos aos destaques esportivos. A petropolitana Bela Faria conquistou a medalha de ouro em uma competição de águas abertas realizada em Niterói. No futebol, o Vasco decidiu mandar contra o Vitória em São Januário o jogo das quartas de final da Copa do Brasil. O clube desistiu de levar a partida para o Maracanã. Os ingressos começam a ser vendidos nesta segunda-feira. No tênis, João Fonseca está fora do jogo festivo da US Open. O brasileiro foi substituído pelo italiano Flavio Cobolli. Já pelo Campeonato Brasileiro, hoje tem Botafogo contra o Atlético Paranaense, fechando a rodada às 8 horas da noite no estádio Nilton Santos. Próximo CP Esporte amanhã, às 5h30, apoio o CP. Tradição que inspira, qualidade que transforma. 5h31.
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0: You Before.

0: CP Guardians, antes a Christina Perry Hillman, Lenny Kravitz, Ride. Agora, 6 horas.
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3: Querido ouvinte, chegou o momento de nos unirmos em oração. Vivamos com fé este momento e coloque as suas intenções na certeza de que o bom Deus as acolhe.
4: O anjo do Senhor anunciou a Maria,
5: e ela concebeu do Espírito Santo.
6: Ave Maria, cheia de graça, o Senhor é convosco. Bendita sois vós entre as mulheres, e bendito é o fruto do vosso ventre, Jesus.
5: Santa Maria, Mãe de Deus, rogai por nós, pecadores, agora e na hora de nossa morte. Amém.
7: Eis aqui a serva do Senhor.
5: Faça-se em mim segundo a vossa palavra.
8: Ave Maria, cheia de graça, o Senhor é convosco. Bendita sois vós entre as mulheres, e bendito é o fruto do vosso ventre.

0: de Cristo.
1: Oremos, infundi, Senhor, em nossos corações a vossa graça, vô-lo suplicamos, a fim de que, conhecendo a anunciação do anjo e a encarnação de Jesus Cristo, vosso Filho, pelos merecimentos de sua paixão e morte, cheguemos à glória da ressurreição, pelo mesmo Cristo, Senhor nosso.
0: Amém.
1: Glória ao Pai, ao Filho e ao Espírito Santo.
0: Como era no princípio, agora e sempre. Amém.
1: Acolhamos com fé e esperança a bênção de Deus. Abençoe-vos o Deus Todo-Poderoso, Pai, Filho e Espírito Santo.
0: Amém.
1: Louvado seja nosso Senhor Jesus Cristo.
0: E

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1: 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Boa noite pra você, 6:03, seguimos até as 7. Bruno Mars e Mark Ronson.

0: O CP Kiss Forever e Rogue Sam, 6h14.
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0: Vamos às condições do trânsito em Petrópolis e também nas estradas. Trânsito movimentado na região das Duas Pontes, na Castelânia, na Rua Bingen, na região da Rua Marechal Deodoro, Avenida Piabanha, Ipiranga e Roberto Silveira. No Centro Histórico, trânsito com lentidão na Rua do Imperador. Sentido Retiro, o motorista conta com lentidão também de um caminhão próximo à entrada da Rua Felipe Camarão, na rua seguindo até a entrada do bairro Jardim Salvador. Já no sentido Itaipava, trânsito conta com retenção próximo ao Trevo de Bom Sucesso e ao terminal rodoviário. Agora as condições nas rodovias. Em Duque de Caxias, o trânsito está intenso no sentido Juiz de Fora, entre os quilômetros 125, na saída da Avenida Brasil, e o quilômetro 122. Também a retenção entre o quilômetro 113 na Reduque e o quilômetro 108, devido ao acesso à BR-493 a Rio Magé. Na Serra de Petrópolis, o trânsito segue normal com chuva fina e visibilidade reduzida. Desacelere. Seu bem maior é a vida. Dirija com segurança. Próximo boletim de trânsito amanhã, 7h30 da manhã. 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

0: ST, Demi Lovato, Stone Cold, Gilberto Gil, palco, In Excess, I Knew Tonight. 6h29.
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0: A empresa Braskem, uma das maiores petroquímicas do país, protocolou hoje um pedido de recuperação extrajudicial para reestruturar cerca de 53 bilhões de reais em dívidas financeiras. A medida prevê a renegociação dos débitos com os credores. A partir de agora começa um período de 90 dias de proteção contra determinadas cobranças judiciais. Segundo a Braskem, fornecedores e clientes não serão afetados e as operações da empresa devem continuar normalmente. A companhia atribui as dificuldades financeiras e a fatores como os custos relacionados ao desastre geológico em Maceió e também a crise no mercado petroquímico internacional. Daqui a pouco, 6h45, mais um CP Notícias. 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
8: 6h32, Vanessa da Mata Amado.

0: CP e Foreigner, I Wanna Know What Love Is. 6h47.
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0: Começou hoje em Itaipava uma nova etapa das obras da Ponte do Arranha-Céu. A instalação das vigas da nova estrutura será realizada até quinta-feira, dia 27. Durante esse período, o acesso ao quilômetro 58 da BR-040, incluindo o retorno, ficará fechado. O tráfego na rodovia seguirá normalmente. Motoristas no sentido Juiz de Fora devem utilizar o retorno do quilômetro 56. Já no sentido Rio, a orientação é usar o retorno do quilômetro 62. A nova ponte terá 9 vigas de concreto e a previsão é de que a obra seja concluída até o fim de outubro. Amanhã, 8h30 da manhã, mais uma edição do CP Notícias, apoio CP. 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

do CP David Matthews Band, You and Me. Scorpions, Wind of Change. 6:58. Daqui a pouco tem a Voz do Brasil em 106.3. Na internet, em ucpfm.com.br. 1 hora com o melhor da música popular brasileira no Vozes do Brasil. 8 horas, Arquivo CP.

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7: 8:01.
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1: 8:28.
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6: 9-1.
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